0: Irmãos, que Deus possa, né, continuar nos abençoando, derramando a sua bênção sobre as nossas vidas, nos fortalecendo a cada dia mais, para que nós possamos buscar no Senhor essa sabedoria. Porque sem o Senhor nós não vamos chegar a lugar nenhum. É com o Senhor que nós vamos vencer, que nós vamos, né, conseguir ser o papel que nos foi dado. Que Deus nos abençoe e que essa palavra, né, possa realmente frutificar nos nossos corações, que nós possamos guardar e colocar em prática. Amém? Deus abençoe. Eu passo a palavra ao pastor Claudinei, em nome de Jesus.
1: Quem tem ouvido, ouça, né, o que o Espírito diz à igreja. Instrução, ensinamento, sem distinção de gênero, porque a palavra de Deus, ela é para o homem, né? E eu ali meditando, a Abigail, ela exerceu um papel de intercessão quando a ira estava vindo à sua casa. Então, quantas vezes que a ira de Deus está para bater a porta pelo pecado do homem, marido, os filhos, ou às vezes da própria mulher, e que este texto nos traz a instrução de que alguém precisa ser ágil. Porque a Bíblia diz que Deus ira. Fala. Deus ira. Hã? Ele só é o quê? Tardio em irar. Quando Davi vem com aqueles homens, era a tipificação da ira que ia chegar. Mas quando aquela mulher vem com toda a humildade, corre na frente, se prostra, se humilha, a ira foi o quê? Aplacada. Quantas vezes nós erramos, falhamos, agimos de forma que a ira de Deus está vindo ao encontro, mas aí tem alguém de joelho intercedendo. E aí, pela intercessão, humildade, a ira de Deus, ela é aplacada. No caso do Nabal, por um tempo. Porque logo depois, ele morreu. Ele foi fulminado. Então, em alguns momentos, dentro da instrução trazida pela irmã e pela palavra, a ira de Deus está prestes a bater a porta de lares, ou melhor, de casas. Porque quando falamos de lar, Elisângela, é porque tem Deus. Quando falamos de casa, ainda falta alguma coisa. Então, no lar, a ira de Deus não vai. Na casa, às vezes sim. Mas é necessário ter alguém nessa casa com visão, dirigido, dirigida, para dobrar os joelhos e interceder, para que a ira seja aplacada. Porque Ele é o Deus de misericórdia. Vamos orar, igreja. Quem sabe você hoje nessa casa é alguém que foi posto como a Abigail para interceder, porque talvez pelos erros, pecados, a ira de Deus, Ele que é tardio em irar, a ira de Deus está chegando. Mas com a tua intercessão hoje, o Senhor pode aplacar a sua ira. dá mais uma oportunidade. Seja ágil. Tu sabe. Você sabe. Vem presbiterar que eu vou ungir os irmãos. Você sabe o que provoca a ira de Deus. Você sabe o que pode causar morte dentro da sua casa. No caso da Abigail, ela entendeu que Davi vinha irado e ia destruir aquela casa. Seja ágil hoje. Não perca tempo, não. Tem alguém lá fora que talvez a ira de Deus está chegando sobre ele. Talvez você é Abigail hoje, que vai dobrar os seus joelhos e falar: Senhor, perdoa, Senhor, tenha misericórdia. Não olhe só aqui dentro, nós todos somos Abigail hoje. Vamos interceder por alguém da nossa casa que talvez a ira de Deus está batendo a porta. Tu pode livrar este marido, essa esposa, este filho, esta filha, este neto dessa ira. Quem tem ouvido, ouça. Quem tem ouvido, ouça. Vamos interceder? Vem à frente, o presbítero vai estar orando e eu vou estar ungindo vocês. Vem os casais. Quem está sozinho, vem também, porque tem alguém, você vai interceder em nome de Jesus.
2: Aleluia, Deus. E é tão fácil resolver isso aqui nessa noite, meu irmão. É porque precisamos. É porque estamos numa caminhada diferente, uma caminhada nova, meu irmão. É fácil nós resolvermos esse problema, essa dificuldade hoje, meu irmão. Jesus te trouxe aqui nessa noite para te instruir nesta hora, aleluias. E está nos dando aqui nesta oportunidade de ser como aquela mulher. Oh, glórias. Eita maravilha, Jesus. Nós entregamos essas vidas diante do Senhor nesta hora, Pai. Nós entregamos essas famílias, ó Pai, esses casais em Tuas mãos. Pai querido, Deus amado, é noite de mudança. É noite de renovo, é noite, Pai amado, aleluias. É noite, meu Pai amado, de transformação. É noite, meu Deus amado, aleluia, de vitória aqui neste lugar, Papai. É noite de reconhecimento. É noite de transformação de caráter, Senhor. É noite de transformação, meu Deus amado, de mudança aos corações nessa noite. Há um

Você tem que estar assim com o seu cônjuge. De mãos dadas. É vocês dois contra o resto. E certamente a vitória há de chegar. Deus está subindo níveis aqui nessa noite. O meu Deus está subindo você de patamar aqui nessa noite. Depois de uma instrução dessa, igreja, é impossível sair daqui, você sair daqui sem a tua bênção nas tuas mãos. Você e a tua casa servirão ao Senhor Jesus. Repita comigo nessa noite: eu e a minha casa servimos ao Senhor. Me ajuda, Jesus. Nos ajuda.

E nessa mesma fé, nos despedimos nessa noite. Mas o culto ele continua. O culto ele continua. Quem crê? O culto tem que continuar, irmão. Ele continua. Quando eu saio daqui, quem disse que o culto acaba? Não. Lá em casa é culto de inteiro. O culto continua. Domingo estaremos aqui mais uma vez, de joelhos, orando, clamando, intercedendo, ouvindo as instruções, a voz do meu Jesus. Quem ouviu a instrução de Cristo aqui nessa noite? Eu ouvi, meu irmão. Não é difícil, não. É fácil. E eu estou tomando posse nessa noite. Então, domingo nós vamos estar aqui, quem sabe já com testemunhos já para contar. Quem crê em nome de Jesus? Domingo, pastor, abre um espaço aí para nós contar testemunho. Eu tenho certeza que vai haver testemunhos aqui para a glória e honra do Senhor Jesus. Então, domingo estaremos aqui juntos novamente, louvando e adorando e exaltando esse Deus, né? Na mesma fé, na mesma intensidade. Só temos a agradecer ao Senhor. Levante as mãos para o alto. Que a graça do nosso Senhor e Salvador Jesus Cristo, o grande amor de Deus nosso Pai, a comunhão e as consolações do Espírito Santo sejam com todos aqueles que aguardam a vinda do nosso Senhor e Salvador.

isso aí, que Deus abençoe a sua vida grandemente. Estamos aqui terminando mais um culto abençoadíssimo que o Senhor nos proporcionou de estarmos aqui unidos e reunidos para adorar a Deus. Que Deus abençoe a sua vida. Este é um culto que foi ministrado, celebrado na Igreja Reviver em Cristo, que está localizada no bairro São Francisco, na rua Itaberaba, no número 618. Que Deus possa estar abençoando grandemente a sua vida, um final de semana de vitória, em um nome de Jesus Cristo. E domingo nós estaremos aqui novamente a partir das 19h30, neste endereço, neste horário. Certamente o Senhor terá uma bênção para mim e também para você, em nome de Jesus. Fiquem com Deus, em um nome de Jesus.

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Bem-vindos ao É Para Adorar, onde cada música, cada acorde é uma expressão de louvor e gratidão a Deus. Aqui você vai encontrar com certeza a inspiração e o conforto aí nos louvores. Com certeza atravessa tempos. Prepare-se para uma jornada espiritual de alegria e, sem dúvida, de renovação espiritual.

0: Você que tá aí ouvindo, mais um momento de adoração aqui no nosso programa É Para Adorar. Prepare-se para se conectar com o divino através da música que toca o seu coração, hein? Já já a gente volta, hein?
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0: De volta à nossa programação repleta de louvores que transcendem o tempo. Você está preparado aí para se deixar levar pela poderosa mensagem contida aí em cada melodia?
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0: Você que tá aí ouvindo, mais um momento de adoração aqui no nosso programa é para adorar. Prepare-se para se conectar com o divino através da música que toca o seu coração, hein? Já já a gente volta, hein?
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0: Estamos de volta aqui para mais momento de adoração e comunhão através da música. Nos deixar levar pela próxima canção que nos conduzirá ainda mais perto da presença.

É o nosso desejo, Senhor. 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Arábia, Suriana, ah, Senhor, quantos pratos e quantas coisas o inimigo coloca diante de nós, mas nada disso se compara à glória que virá.

0: Pois é, né, pessoal? Chegamos ao fim aí de mais um encontro de adoração e celebração. Que a mensagem, os louvores que você ouviu aqui hoje inspire você ao longo do seu dia a dia. É o que desejamos. Obrigado aí por nos acompanhar, obrigado pela audiência no nosso programa É Para Adorar. E até o nosso próximo encontro.
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0: Servirão ao Senhor, creia. Deus tem um projeto para sua casa, Deus tem um projeto para sua família. Insista, invista na sua família.
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creio que hoje é o ambiente que Deus vai operar milagres. Você acredita nisso? Que não são as circunstâncias que alteram as promessas de Deus na sua vida. Eu queria que você levantasse as suas mãos aos céus e declarasse essa verdade. Cante. Circunstâncias.

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0: Faz o meu prazer, Senhor. Aleluias. Aleluias.
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Olá, muito bom dia, 8 horas 29 minutos, a partir de agora tá valendo o nosso Alô Melodia, até às 11 da manhã eu te faço companhia, através das ondas sonoras da Melodia de Sete Lagoas, 87,9, também pelo

Essa é a melodia de Sete Lagoas, 87,9, direção, coordenação, Mauro Duarte. A partir de agora, está no ar o nosso Alô Melodia, edição de sábado, hoje, 25 de julho de 2026. Mais uma vez, mais um dia, estamos juntos através das ondas sonoras da Rádio Melodia de Sete Lagoas, 87,9.

0: A partir de agora, a sua participação através do WhatsApp 971-25-46-92. Vamos juntos até às 11 da manhã aqui no nosso Alô Melodia, edição de sábado.
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0: Hora certa, Melodia, 8 horas 31 minutos. Para começar muito bem a nossa programação, na nossa manhã de sábado, chegando um grande sucesso com André William, Maranata, 8h31. Muito bom dia.

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1: Que lindo, gente! Nascemos pra isso, Josué.
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0: Pastor Ataú.
1: Mesmo assim, Jesus me abraçou.
0: Oh, detalhe.
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0: segura aí. Eu preciso que vocês digam assim: para-brisa. Não, diga forte, alto e grosso, diga para-brisa.
1: Para-brisa.
0: Agora diga retrovisor.
1: Retrovisor.
0: Qual que é maior dos dois?
1: Para-brisa.
0: Você sabe por que para-brisa é maior? Que é pra gente olhar mais pra frente do que pra trás. Mas não é toda hora. Não dá para você usar só o para-brisa quando você está dirigindo, por experiência própria que eu tenho. Tem momentos que a gente precisa dar uma olhada no retrovisor, sim ou não? Sabe o que é isso? Às vezes Deus nos chama para a gente olhar para o retrovisor, que é para a gente ver quantas batalhas vencemos, quantas guerras vencemos. Aí você sabe o que a gente aprende? Diga assim: misericórdia. Você sabe o que a misericórdia faz? A misericórdia é responsável para que eu não receba o mal que eu merecia receber. Mas diga, por favor: graça. A graça é responsável por tudo de bem que eu recebo, mesmo sem merecer. E é por isso que eu já decidi. E eu quero ver quem já decidiu a mesma coisa que eu.
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0: Oh, meu Deus, o Senhor.

0: isso é verdade, faça alguma coisa aqui.
1: Hora certa, melodia, 8 horas e 55 minutos. Tivemos aí o grande sucesso do Cleiton Queiroz e o Josué Freitas, Eu Só Quero Adorar. Ainda tivemos Israel Salazar, Portas Abertas, Caio Torres, Até Que Seja Tudo em Mim. Abrimos muito bem com André William Maranata. São 8 horas e 56 minutos. Tenho mais um primeiro intervalo comercial. E na sequência tem muito mais Alô Melodia para você na Melodia de Sete Lagoas.
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3: Hora certa, Melodia, 8:58.

De volta aqui na Melodia de Sete Lagoas, você ligando, se ligando, participando nesta manhã mais do que abençoada. Manhã de sábado é o nosso Alô Melodia, edição de sábado. Você participando, você pode participar também através do nosso WhatsApp 971-25-46-92, é o WhatsApp da sua participação aqui pela Melodia de Sete Lagoas 87,9 no FM, também pelo melodia7lagoas.com.br. E vamos aí de Alô Melodia nesta manhã, abraçando aqui o pessoal da Igreja Reviver em Cristo aqui em Sete Lagoas, pastor Claudinei, toda a sua equipe, também o nosso irmão pastor Mauro Duarte, também na sintonia do bairro do Carmo também. Forte abraço a ele e a toda a sua família, sintonizado, conectado com a gente aqui no nosso Alô Melodia. Abraçando aqui também o pessoal da Igreja Pentecostal Unidos pela Fé, lá no bairro Itapuã, aqui em Sete Lagoas também, conferindo de perto aí a programação, lembrando que da Valdena, o Erles tá lá em Cabo Frio, né, no Rio de Janeiro, também acompanhando aqui a programação do nosso Alô Melodia. Um forte abraço a todos os moradores aí do Rio de Janeiro também, sempre conectado com a gente, pessoal do Rio de Janeiro, audiência maciça aí nessa região aí, pessoal acompanhando a Melodia através do Melodia, do site melodia7lagoas.com.br. Forte abraço a vocês, Deus abençoe sempre, muito obrigado. Rogério também tá acompanhando e toda a sua equipe lá na borracharia, lá na Norte Sul, bairro Industrial aqui em Sete Lagoas, também acompanhando a programação do nosso Alô Melodia. Forte abraço também ao Albone Coelho, também tá conectado com a gente no bairro Cidade de Deus aqui em Sete Lagoas. Forte abraço ao nosso amigo aí, pessoal também do Cidade de Deus, pessoal do Dona Silva, né? Essa região aí bacana demais, sempre acompanhando a gente, pessoal do Bela Vista, Jardim Primavera, esse pessoal bacana aí que tá sempre acompanhando aqui a nossa programação. Forte abraço a vocês, continua participando, continua ligado, continua conectado aí em 87,9. Um forte abraço, um abraço especial aqui do Zé Renato. 9:01. Confirmando a hora certa, 9:01.

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10: Hora certa, Melodia, 9h20. De volta depois do intervalo comercial com muito mais pra você aqui no nosso Alô, Melodia.

Confirmando a hora certa, 9:20, você ligando e se ligando, 971-25-4692 é o WhatsApp da sua participação, até às 11 horas da manhã no nosso Alô Melodia, edição de sábado. 9:20, você ligando e se ligando, abraçando aí todos que está na sintonia, na companhia aqui do nosso programa Alô Melodia. Mais uma vez lembrando o Rogério lá na Norte Sul, tá sempre acompanhando a programação também. Forte abraço ao nosso amigo Moisés no bairro São Pedro, aqui em Sete Lagoas também, sempre acompanhando a nossa programação. Forte abraço ao Moisés, sempre ligadinho aqui na programação do nosso Alô Melodia. Lembrando também do Silvio, o Luiz também lá na Serralheria, no bairro Brasília, também aqui em Sete Lagoas, acompanhando aqui a programação do nosso Alô Melodia. Forte abraço a vocês, muito obrigado pelo carinho, pela sintonia sempre.

Abraçando também o pessoal de fora, né? Tá sempre acompanhando o pessoal de Fortaleza, na Bahia, também o pessoal de Salvador, o pessoal também do Distrito Federal, Brasília também acompanhando a programação, o pessoal de Belo Horizonte, BH também tá ligado, o pessoal também do Rio de Janeiro tá sempre acompanhando aqui a programação, o pessoal também, os países vizinhos aqui, o Paraguai, o Uruguai, pessoal também da Bolívia, Santa Cruz de la Serra também, acompanhando a programação, pessoal também no Peru, lá em Lima, pessoal também de Quito, no Equador, pessoal da Colômbia, Venezuela também, esse pessoal bacana aí acompanhando aqui a programação do nosso Alô Melodia, aqui na Melodia de Sete Lagoas.

9h23, abraçando também o nosso amigo, né, o grande radialista também, que está sempre acompanhando a programação no Cidade de Deus. Alô, Silas Martins, está sempre acompanhando aqui a programação, o nosso amigo Silas Martins de Castro, aí no bairro Cidade de Deus, aqui em Sete Lagoas. Muito obrigado aí pelo carinho, pela sintonia. Vou dar uma alusão aqui também para o Robson Cristalino, que fez aniversário ontem, né? Parabéns para ele, que essa data se repita aí por muitos e muitos anos. O nosso amigo Robson, né? Trabalha com a gente lá no Posto Bonanza, aqui em Sete Lagoas. Completou mais um ano de vida ontem. Que Deus possa abençoar sua vida grandemente. Muitos anos de vida com saúde, paz, alegria. Forte abraço aí, Robson, e todos aí, meus amigos e colegas de trabalho, Posto Bonanza, aqui em Sete Lagoas.

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1: Hora certa, Melodia, 9:24. Daqui a pouco tem mais Alô, Melodia. Chegando Rachel Novaes e Jesus provou. 9:24. Daqui a pouquinho tem mais Alô, Melodia pra você.

preciso confessar algo para vocês hoje. Eu não sou triste por não ver o céu, mas eu sou feliz. Perguntem por quê? Porque o céu me vê. E é por isso que eu canto, Paulinho. O céu me vê, mesmo quando eu choro, o céu me vê. Vai, meu amigo.

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1: Hora certa, Melodia, 9 horas 47 minutos. Tivemos Sara Beatriz, O Grande Eu Sou. Ainda Eliana Fernandes, A Força Que Me Faz Vencer. Tivemos também o Creito Queiroz e o Paulo Neto, O Céu Te Vê. Maria Massal, Ele Não Desiste de Você. E abrimos muito bem a programação. Sequência com o Rachael Novaes, Jesus Provou. Da Melodia são 9 horas 47 minutos. Tem mais um intervalo comercial. Na sequência, tem muito mais Alô Melodia para você na Melodia de Sete Lagoas.
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1: Hora certa, Melodia, 9 horas 49 minutos, é o nosso Alô Melodia, aqui pela Melodia de Sete Lagoas. Você ligando e se ligando, participando através do 971-25-4692, participando aí da programação Alô Melodia, que vai até as 11 horas da manhã. Eu te faço companhia através das ondas da Rádio Melodia 87,9 e também pelo melodia7lagoas.com.br.

Vamos demais, alô Melodia, nesta manhã, abraçando aqui a Antônia Rabelo, pastor João Rabelo, toda a família Rabelo, bairro Belo Vale, também aqui em Sete Lagoas, acompanhando a programação. Também a Joelma, da Igreja Pentecostal, Pai, Filho, Espírito Santo, aí no bairro Monte Carlos, aqui em Sete Lagoas também. A Joelma não perde aí a programação. Abraçando também a minha esposa, a pastora Glória, também, no bairro Itapuã, lá na congregação Igreja Pentecostal Unidos pela Fé, também acompanhando a programação do nosso Alô Melodia. Forte abraço a todos vocês, vocês ligando e se ligando, participando aqui através do nosso WhatsApp. 971254692 é o WhatsApp da sua participação.

Mas alô, Melodia, lembrando mais uma vez aqui do Silas Martins também, acompanhando a programação do bairro Cidade de Deus aqui em Sete Lagoas. Abraçando aqui também o pastor David, lá da Igreja Pentecostal Unidos pela Fé, também acompanhando a programação. Ah, participando aqui também no site da Melodia, o nosso amigo Ivan, do Salão, no bairro Nova Cidade, também aqui em Sete Lagoas. Também entrou aqui no site a Larissa, também no bairro Itapuã. O pastor Dirley, também do bairro Itapuã, também aqui em Sete Lagoas, também acompanhando a programação. A Gildene, também da Igreja Pentecostal Unidos pela Fé, também acompanhando aqui a programação também. A Luana, também aqui o bairro, não sei, mas entrou aqui no site aqui da Melodia. Forte abraço a Luana. Também a... deixa eu puxar aqui. O Igor, também no bairro São Geraldo, aqui em Sete Lagoas, também acompanhando a programação do nosso Alô Melodia. Maurício Oliveira tá sintonizado com a gente em Quebra-Perna, no município de Jequitibá, lá na minha terra natal, também acompanhando a programação do nosso Alô Melodia, edição de sábado. Hora certa, Melodia, são 9:53, daqui a pouco tem mais Alô Melodia. Vamos de canções bonitas nessa manhã, vamos de sucesso, vamos de Fernandinho e a Paula, Santo para Sempre. Faltando 7 minutos para as 9 da manhã, muito bom dia.

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1: Hora certa, melodia, 10 horas 13 minutos. Jonas Serra, Filho Volta. Tivemos ainda Geise Maia, Liberdade. Ainda Luciano Camargo, Vai Passar. Abrimos muito bem a sequência com Fernandinho e Paula, Santo para Sempre. Mais um intervalo e na volta tem muito mais.
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1: Hora certa, Melodia, 10 horas 16 minutos, é o nosso Alô Melodia, encontro marcado desse sábado até às 11 horas da manhã, você participando, você ligando, você conectando aqui com a gente através do nosso WhatsApp, que é o 97125-4692, até às 11 horas da manhã, eu te faço companhia através das ondas sonoras da Rádio Melodia de Sete Lagoas.

10:17, daqui a pouquinho tem um Matando Saudade, né? Voltando aí, anos atrás, né? Trazendo aí na máquina do tempo, recordações. Daqui a pouquinho a gente vai tá trazendo aí aquele sucesso que marcou época, que marcou ano, né? Na nossa caminhada, onde você estava quando esse sucesso, quando essa música foi tocada, né? Realizada naquele tempo. Daqui a pouquinho, Matando Saudade aqui na Melodia de Sete Lagoas.

10h17, vamos de Alô Melodia. Deixa eu puxar aqui no WhatsApp da Melodia. Bom dia, que Deus abençoe o nosso sábado. Tô aqui ligadinho no bairro Eldorado, aqui em Sete Lagoas. Mande um alô para mim, o Rodriguinho, e uma palavra de Deus. E que Deus abençoe o nosso sábado. Tá aí o nosso amigo, irmão Rodrigo, né? O Rodrigo Natal, participando aqui, também pedindo aqui uma palavra para o seu elevo espiritual. A palavra se encontra aqui no livro de Tiago, capítulo 1 e versículo 12. Está escrito: bem-aventurado o homem que suporta a provação, porque depois de ser provado, receberá a coroa da vida, a qual o Senhor prometeu aos que o ama. Tiago, capítulo 1, versículo 12, está dizendo isso, que o homem que suporta, né, o homem que passa pelas dificuldades, pelas provações, né, depois de ser provado, receberá a coroa da vida. Então Deus tem prometido a coroa da vida eterna para aqueles que suportam a provação, a dificuldade, né, as afrontas, as tentações que vêm contra o homem, contra a mulher de Deus. Então o apóstolo Tiago deixou assegurado aqui que nós seremos chamados de bem-aventurado, feliz, né? Porque depois de suportar essas provações, essas dificuldades, com certeza nós receberemos do Senhor a coroa, né, da vida eterna, né? A qual o Senhor prometeu para os seus escolhidos. Tá aí a palavra para o nosso amigo Tiaguinho, Tiago, aliás, para o nosso amigo, o Rodrigo Natal, né? Rodriguinho, forte abraço, Deus abençoe sempre.

O Rodrigo Natal também manda dizer que mande um alô para minha mãe, a Maria Natal, que está acompanhando a programação no Melodia Sete Lagoas, lá na sede, né? Lá no núcleo João Pinheiro, na sede. A mãe, né, do Rodrigo está aí também sintonizada. Alô, Maria Natal, Deus abençoe a sua vida grandemente, poderosamente, né? Um forte abraço e que Deus abençoe todos vocês aí da sede do núcleo João Pinheiro, tá sempre conectado com a gente também, esse pessoal bacana aí nesta região. Pessoal também de Funilândia, também acompanhando a programação, pessoal de Jequitibá, Baldim, São Vicente, Vila Mana, pessoal também de Santana do Riacho, também acompanhando sempre a programação. Tem a Silvana também ligado com a gente em Santana do Riacho, acompanhando de pertinho a programação do nosso Alô Melodia, que vai até às 11 horas. Lembrando mais uma vez do nosso amigo Robson Cristalino, né? Acompanhando a programação do bairro Luxemburgo, ele que completou mais um ano de vida ontem. Um forte abraço, que Deus abençoe e que essa data se repita por muitos e muitos anos. Nove horas 21 minutos, daqui a pouco tem mais Alô Melodia, mas agora tem Sara Farias, Se Eu Não Te Ouvir, na Melodia 10:22.

0: Às 10 horas 40 minutos. Sem a presença do Senhor, sem Ele na nossa vida, nós não somos nada. A partir do momento que cada um de nós entendermos que sem Ele, sem Deus, sem o Seu Filho, sem Cristo, nós não somos nada. Mas somos tudo a partir do momento que entendemos que Ele é que domina a nossa vida. Felipe Rodrigues, Tudo é Perca. Tivemos ainda Faz Morada, Casa do Oleiro, Sara Farias, Se Eu Não Te Ouvir. Na melodia, são 10 horas 40 minutos.
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0: Hora certa da melodia, 10 horas 41 minutos.

10h41, chegando na reta final, mas tem mais Alô Melodia. Chegando pra você aqui no nosso Alô Melodia, o Zé Antônio. Abraçando o Zé Antônio aqui também do bairro Jardim Primavera, aqui em Sete Lagoas também, acompanhando o nosso amigo Maurício também, Prudente de Moraes, acompanhando o nosso Alô Melodia. O meu amigo irmão Zé Geraldo também acompanhando. A minha madrinha, né? A minha mãe de criação lá do dia. O meu amigo irmão Zé Geraldo também acompanhando. A minha madrinha.

acompanhando aqui no bairro Itapuã, também Sete Lagoas. A Dani, né? A Daniela Silva também, quebra a perna em Jequitibá. Também a Isaura também no bairro Itapuã. A Hilda Maria também visitando o nosso site do melodia7lagoas.com.br. Também no Onça, município de Jequitibá. O pastor Carlos Augusto também está acompanhando também. A Michele também no bairro Itapuã. O Ronaldo Batista em Jequitibá. O Enio no bairro Itapuã. O Lelei também acompanhando. Também acompanhando aqui o pastor Geraldo Aparecido da Igreja Evangélica de Jesus. Também entrando aqui no nosso site. O Alisson Natal. Forte abraço aí, o Alisson. A Graziele também no bairro Brasília. O Moisés no bairro São Pedro, né? Muita gente participando. O nosso amigo também, Ronaldo, do bairro do Carmo também. O Creyson, o Erlison Ferreira também, tá lá em Cabo Frio. O nosso amigo Geraldo também tá acompanhando no bairro bairro Nova Cidade. E o Almeida Coelho no bairro Cidade de Deus. Também do Cidade de Deus, também o meu amigo Silas Martins. É muita gente participando, conectando com a gente aqui no Melodia Sete Lagoas. Forte abraço no melodia7lagoas.com.br.

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2: Hora certa, Melodia, 10 horas 44 minutos. Tá chegando Matando Saudade hoje para recordar, para voltar no tempo. O ano é 1998. Comunidade de Nilópolis gravava esse grande sucesso. Faltando 15 minutos para as 11, cria em mim, ó Deus, comunidade de Nilópolis, no Matando Saudade de hoje.

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2: Hora certa, Melodia, 4 por 1, preciso de ti. Ainda tivemos no Matando Saudade, Comunidade de Nilópolis, cria em mim, ó Deus, um coração quebrantado, né? Que Deus possa a cada dia trabalhar sobre a nossa vida, né? Quebrantando o nosso coração, criando em nós um coração puro na presença do nosso Deus. 10 horas 46 minutos.

E o Salmo 37, verso 4 e 5, está escrito: deleita-te também no Senhor, e Ele te concederá o que deseja o teu coração. Entregue o caminho ao Senhor, confia nele, e o mais Ele fará. Que nessa manhã nós possamos deleitar, né? Entregar o nosso caminho, nossos planos, os nossos sonhos ao Senhor, para que Ele no próprio tempo possa fazer a obra sobre as nossas vidas. Então o salmista nesta manhã está dizendo: deleita-te também no Senhor, e Ele concederá o que deseja o teu coração. Confia no Senhor, né? E o mais Ele tem feito, e o mais Ele fará sobre as nossas vidas. E dessa forma, nós fizemos a programação desse sábado. Agradecer a Deus, agradecer a você, agradecer a direção da rádio, porque, como diz a palavra do Senhor, Ebenezer, né? Até aqui tem feito o Senhor sobre a minha e sobre a sua vida.

Agradecer a Deus por mais um dia, por mais essa vitória, por mais um dia estar aqui na Melodia de Sete Lagoas, fazendo a programação do nosso Alô Melodia. Agradecer a todos ouvintes, a todos vocês que sintonizou. E nós voltamos em uma outra próxima oportunidade, se Deus quiser. Um abraço a todos, um ótimo final de semana e que Deus possa abençoar você. Onde quer que você esteja, trabalhando, no carro, no trabalho, enfim, que Deus possa abençoar a sua vida, alcançar a sua casa com toda sorte de bênção. Que nós venhamos agradecer a Deus por tudo que Ele tem feito, porque até aqui Ele tem nos ajudado. Abração a todos, fiquem com Deus, um bom final de semana e até a próxima oportunidade. Senhor, nós te agradecemos por tudo.

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nossa força. 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

diante de um Deus tão amoroso e bondoso, nosso coração diz obrigado e os nossos lábios ecoam o que o nosso coração está dizendo. Obrigado, Senhor. Obrigado.

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0: Paulo, tu tá sentindo o que eu tô sentindo, Paulo?
1: Eu tô sentindo uma coisa muito boa aqui, Silas.
0: O chão tremeu, as paredes se moveram, todos os presos foram soltos.
1: É?
0: Só que tem um problema, Paulo. O imperador da Roma vai nos chamar e vai nos perguntar o que foi que fizemos pra sair daqui.
1: Eu já sei.

daqui.

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4: 15 horas e 1 minuto.
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1: 16 horas e 21 minutos.
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Não importa, não importa a circunstância ao seu redor. Ele é Deus, Ele é Deus. Soberano, soberano, a sua mão soberana está sobre nós. E Ele reina, Ele reina, Ele reina, Ele reina. Ainda que você não entenda, Ele reina. Ainda que você não enxergue, Ele reina. Ainda que você não compreenda, Ele reina. Ainda que você não veja, Ele reina, Ele reina, Ele reina. Aleluia! Oh! Aleluia!

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4: 17 horas e 54 minutos.

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3: 18 horas e 51 minutos.
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5: Mais uma luz do alto para guiar seu caminho. Assim diz a Bíblia. Mas buscai primeiro o reino de Deus e a sua justiça, e todas estas coisas vos serão acrescentadas. Mateus 6,33. Em breve voltamos com mais alimento para o Espírito.
4: Voltaremos a qualquer momento com mais. Assim diz a Bíblia.
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2: FM. 19 horas e 49 minutos.

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1: 20 horas e 23 minutos.

No ano que morreu o rei Uzias, eu vi assentado sobre um alto sublime trono o Senhor. Serafins pairavam sobre aquele lugar. Eles tinham 6 asas, com 2 cobriam os pés, com 2 cobriam o rosto, e com 2 voavam, dizendo: Santo, Santo, Santo é o Senhor dos Exércitos. Toda a terra está cheia de tua glória. São Gonçalo está cheio de tua glória. O Brasil

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1: Mais uma luz do alto para guiar seu caminho. Assim diz a Bíblia. Mas buscai primeiro o reino de Deus e a sua justiça, e todas estas coisas vos serão acrescentadas. Mateus 6,33. Em breve voltamos com mais alimento para o Espírito.
0: Voltaremos a qualquer momento com mais. 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
1: Deus abençoe você.